0: Moda que machuca, hein, Lelê? Só pra recordar.
1: Rapaz, essa foi doente.
0: Agora a gente vai cantar pra aquela galera que gosta de dançar um pouco no bailão do tradição. Vamos dançar junto com a gente nessa moda de bailão. Simbora!

0: Tequaz?
1: Oi.
0: Acho que a galera tá meio desanimada aqui hoje.
1: Tá desanimada? Chama aquele rapaz então.
0: Eu vou chamar um cara que entende tudo, vai dar uma receita pra vocês animar de novo agora, não é?
1: Agora, né?
0: Agora a galera vai ter que animar de verdade. Eu vou chamar um cara pra dar uma receita pra essa galera, viu, Lelê?
1: Vamos
0: Chega
1: agora.
0: Pra cá, Felipe Moura, vamos cantar junto com Tradição!

0: Meu coração tá perdido, Lelê, tá perdido.
1: Não achou ele ainda?
0: Tô sem destino.
1: Quem tá com ele?
0: Vamos fazer um SOS coração?
1: Vamos então, vai.
0: Vamos lá?